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1: Ora, meus amigos, aqui falo Luizinho de Portugal. Eu sou um cantor com um grande sonho que queria partilhar com todos vocês. O meu sonho era ser famoso no mundo inteiro. Mas para isso não basta a gente saber cantar, é preciso a gente saber falar as línguas dos estrangeiros. E eu então inscrevi-me na magnífica e famosa Universidade de Línguas do Cor da Burra e agora estou capaz de cantar em todas as línguas do mundo. Vocês querem ver? Ah, então vamos lá. Para começar, vamos em português.

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